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2: Agora são 10h05 na FEMA FM.

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0: Gracie Abrams, Hits That I Want.

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4: Aaron Bord.

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0: Twice.

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1: 11ª posição.
0: Marcelo Falcão com Chorão. Legado.

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0: Taylor Swift. I Knew It. I Knew You.

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0: Pink Panthers. Featuring Zara Lightson.

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3: Dead Swims. The Door.

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6: Na madrugada FEMA, agora são 12:07.

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10: Agora são 1h04 aqui na FEMA FM.

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3: Agora na FEMA 4 e 7.

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1: Bom dia, FEMA FM, agora 7:03.

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6: Agora na FEMA são 8:06.

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2: Confere aí, 8h33 na FEMA FM, a rádio da Faculdade FEMA.
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5: FEMA FM, 9 horas e 6 minutos.

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4: Agora são 9h32 na FEMA.

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4: Agora são 10h06 aqui na FEMA FM.

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0: Ludmilla.

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0: Kaique. Coração não é de aço.

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0: Ila Langley.

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0: Rodriguinho, Gabi e Mr. Dan. Só agradecer.

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0: Sorriso Maroto, Ferrugem e Grupo Benzadeus. Perdas e Danos.
2: Que é isso?

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7: 10h31 aqui na FEMA FM.

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2: Sétima posição.
3: Ia, com um sorriso maroto, fica com Deus.
4: É o Ian, sorriso maroto, falando. Vamos juntos. Aquele pagodinho falando de amor, daquele jeito que a gente gosta.

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0: Vitinho, Iceberg.

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0: Pericles com Ana Castela. Simples.

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0: Estela Leif, Boston.

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0: Turma do Pagode, com Menos é Mais. Investigador.

0: bem que eu não sou de ligar.
1: Não ligue, hein?
0: Pelo amor de Deus.
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4: Segunda posição.
2: Davi Quaresma com Gabi. Acostumou errado.

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0: aqui na FEMA são 11:06.
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1: Que honra receber a senhora, Leci Brandão.
2: Luciana Mello, que Deus te abençoe, que Deus te proteja.

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1: É o seguinte, gente.

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1: Essa é minha homenagem a uma grande mulher guerreira do samba, Bete Carvalho, e ao nosso maestro Jota Moraes. Rita Tareia Deus.

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5: Agora 12:03 na FEMA FM.

0: Tem jeito.
1: Rapaz, eu preciso esquecer o cheiro dela.
0: Eu compadre, o único jeito é você não indo pra rua. Aí fica ruim.
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1: Ah, é você que é engraçadinho?

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3: Max Mecno, Better Me, For You.

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0: Ariana Grande. Hate That I Need You Love Me.

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2: Sabrina Carpenter. Man Shout.

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1: 11ª posição.
0: Olivia Dean, So Easy to Falling in Love.

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0: Ella Langley.

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2: Nona posição.
0: Bruno Mars. I Just Might.

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5: Na FEMA FM são 1h31.

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2: Sétima posição.
0: Kellani Folder.

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1: Sexta posição.
0: Benzimbu, The Time of My Life.

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1: 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Quinta posição.
0: Taylor Swift. O play.

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1: Quarta posição.
0: Pink Panthers, featuring Zara Lightson.

0: Faltando 10 para as 2 aqui na Fema FM.
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2: Terceira posição.
1: Harry Styles, American Girls.

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2: Segunda posição.
0: Tame Impala, featuring Jane Dracula.

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2: Salve, salve, nação regueira! Estamos começando pela Fema FM, mais um programa Fema Reggae, direto de Assis, pela Fema FM 106.7. A partir de agora, você vai ter muita música e cultura no seu rádio. Fema Reggae sempre com os trabalhos do DJ Mainha, e você terá uma hora de muito reggae e informações comigo, Elson Miguel, o Piro. 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E claro, se você tem uma Alexa, peça para rodar aí a Rádio Fema FM, que a Fema vai estar lá. E lembrando que você pode seguir o Fema Reggae nas redes sociais, Instagram, X e Facebook. Instagram, X e Facebook. Curta o Fema Reggae, siga e fique por dentro de tudo que acontece no reggae nacional. E claro, visite o blog Fema Reggae, femareggae.blogspot.com, onde você encontra muito material de bandas de reggae. É o blog Fema Reggae. Para abrir o Fema Reggae, vamos curtir o som da 1120, Sem Medo de Amar. A música foi gravada para o CD Vida Louca e você confere o clipe oficial no blog Fema Reggae. Na sequência, vamos curtir o som da banda Soulja com Rest of My Life, que faz parte do CD Bar in Babylon. E fecha o primeiro bloco com o som dos Paralamas do Sucesso com A Novidade. A música faz parte do CD Selvagem, lançado em 86, um dos grandes clássicos aí dos

0: Paralamas do Sucesso. Então vamos curtir as músicas do primeiro bloco do Fema Reggae. 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

0: E esse foi os Paralamas com a novidade. Curtimos também Rest of My Life com a banda Soldier. E abrimos o Fema Reggae com Sem Medo de Amar, o som da banda 1120. E você está na Fema FM curtindo a sua reggae de todo domingão. É o Fema Reggae, sempre trazendo o melhor do reggae para você aqui na 106.7. Para abrir o segundo bloco, vamos curtir o rei do reggae Bob Marley e a banda The Wailers com um dos seus grandes clássicos, Is This Love. A música foi gravada para o disco Kaya, lançado em 78. Na sequência, vamos curtir o som da banda catarinense Das Aranha com Feminina. O clipe oficial está no blog Fema Reggae para você conferir. E claro, a música é do CD Daza. E fecha o segundo bloco com Israel Vibration com Fire Ari. Então vamos curtir as músicas do segundo bloco do Fema Reggae. 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

0: E esse foi o som da banda Israel Vibration, Fire Iron. Curtimos também Feminina com Das Aranha. E abrimos o bloco com o Rei do Reggae, Bob Marley, e a banda The Wailers com Is This Love. E você está curtindo a sua regueira de todo migão? É o Fema Reggae, sempre com o melhor do reggae para você, sem intervalos comerciais. Vá lembrar que você pode pedir a sua música pelas nossas redes sociais, Instagram, X e Facebook. Para abrir o terceiro bloco, vamos curtir o som do Planta Raiz e participação do Chorão com o Gueto do Universo, Dias de Luta, Dias de Glória, que é uma das inéditas do DVD ao vivo do Planta e Raiz. Na sequência, vamos curtir o som da Etana com Reggae, que foi gravada para o CD Better Tomorrow. Etana, que é uma cantora jamaicana. E fecha o terceiro bloco com o som da banda Hot Niche, com um dos clássicos dos anos 90, Reggae da Polícia. Quero aqui mandar um grande beijo para minha esposa Filó, que essa semana completamos 27 anos juntos. Grande beijo e que tenhamos muito mais. Então vamos curtir as músicas do terceiro bloco do Fema Reggae. 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
1: Fala galera, aqui é o Zeida da banda Planta e Raiz, o Reggae.

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0: suja! E essa aí foi Reggae da Polícia com a banda Hot Niche. Curtimos também Etana com Reggae. E abrimos o bloco com Planta e Raiz e Chorão com Gueto do Universo. Dias de luta, dias de glória. E vamos deixando as últimas Fema Reggae de hoje. Primeiro vamos curtir o som do Nat Roots e participação do Edu Ribeiro com Mina Mora. A música do DVD Reggae Brasil, que contém grandes clássicos do reggae nacional. Claro, e Mina Mora é um dos grandes sucessos aí de Edu Ribeiro. Na sequência vamos curtir o som da banda Filosofia Reggae com Razão de Sonhar. E fecha o Fema Reggae com Chris Hagman com Always Remember Of This Way. Galera, muito obrigado por curtir o Fema Reggae. E domingão estamos de volta trazendo o melhor do reggae para toda a cidade de Assis e região. Mandando abraço aí pro Adilson, Elson, suas filhas, Maico, toda a galera curtindo o Fema Reggae. A galera da Escola de Música curtindo a regueira todo domingão, André, professor Rafael, maestro Ivaldo, enfim, a todos os envolvidos. E claro, a você. Muito obrigado por curtir o Fema Reggae e continue ligado na programação da Fema FM. 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Fema FM 106.7. Até a semana que vem. Boa semana a todos. Valeu!
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8: Agora na FEMA, 3 e 6.

0: 23:34 na Fema FM.
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8: Agora na FEMA 4 e 7.

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4: Agora 5 e 6 na FEMA FM.

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2: Prepare o volume, porque a contagem vai começar. 15ª posição.
1: 15ª posição.
3: Sabrina Carpenter, Expresso.

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1: 14ª posição.
0: Ila Langley. Be Her.

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1: 15. 13ª posição.
0: Sienna Spiro, Die on this hill.

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1: 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Top 15. 12ª posição.
0: Ariana Grande. Hate That I Need You Love Me.

0: Agora 5h21 na FEMA FM.
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2: 11ª posição.
3: Tate McRae. Greedy.

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1: Décima posição.
0: Kellani, Folder.

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2: Nona posição.
0: David Guetta, featuring Ted Swims, Tony Zant, Gone, Gone, Gone.

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9: São 5h32 na FEMA FM.
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11: Oitava posição.
12: Dancing Pool. Mystical Magical.

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1: 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Sexta posição.
0: Zara Larsson. Lush. Life.

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1: Quinta posição.
3: Aaron Borg.

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1: Quarta posição.
0: Gracie Abrams, Hits That I Want.

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1: Terceira posição.
3: Kenzie, Face to Face.

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2: Segunda posição.
0: Taylor Swift. The Fear of a Failure.

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3: Primeira posição.
4: Dead Swims. Lose Control.

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7: Agora 6:09 na

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1: A voz do coração, J. Quest.

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6: FEMA FM 8 e 5.

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2: Agora na Fama são 8h35.